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Ouve-se a voz, voz inspirada numa raça que mundo fora nos levou pelo azul do mar. Se o fado se canta e chora, também se pode falar. Mãos doloridas na guitarra que desgarra a dor bizarra. Mãos insofridas, mãos plangentes, mãos frementes, impacientes. Mãos desoladas, doentias, desgraçadas e sombrias, onde há traição, ciúme e morte, e um coração a bater forte. Uma história bem singela, um bairro antigo, uma viela, um marinheiro gingão e a Emília Cigarreira, que ainda tinha mais virtude que a própria Rosa Maria no dia da procissão da Senhora da Saúde. Os beijos que ele lhe dava traziam-os ele de longe, traziam-os ele do mar, eram bravios e salgados. Iam regressar à tardinha o melhorio tagarela de todo o bairro da Alfama, cochichava em segredinhos que os sapatos dele e dela dormiam muito juntinhos debaixo da mesma cama. Pela janela da Emília entrava a lua, e a guitarra à esquina de uma rua gemia, dolente, a soluçar. E lá em casa, mãos amorosas na guitarra que desgarra a dor bizarra, mãos frementes de desejo, impacientes como um beijo, mãos de fado, de pecado, a guitarra a afagar como um corpo de mulher para o despir e para o beijar. Mas um dia, ai, um dia, santo Deus, ele não veio. Ela espera olhando a lua. Meu Deus, que sofrer aquele! O luar bate nas casas, o luar bate na rua, mas não marca a sombra dele. Procurou como doida e ao voltar de uma esquina viu a ele acompanhado de braço dado com outro ao lado, gingão, feliz, rufião, um arfadista e bizarro, um cravo atrás da orelha e preso à boca vermelha o que resta de um cigarro. Lume cinza na viela, ela vê que homem aquele, o lume no peito dela, a cinza no olhar dele. E então, e o ciúme chegou como lume queimou o seu peito a sangrar. Foi como o vento que veio o amor a tear, labareda a aumentar. Foi a visão infernal da imagem do mal que no bairro surgiu. Foi um amor que jurou e mentiu. Ah, corre em vertigem num grito direito ao maldito que há de perder. Puxa navalha, canalha, não há quem te valha, tu tens que morrer. Ah, alarido na viela, que mulher aquela, que paixão a sua. E cai um corpo sangrando nas pedras da rua. Mãos carinhosas, generosas, que não conhecem o rancor. Mãos que o fado compreendem e entendem sua dor. Mãos que não mentem quando sentem outras mãos para acarinhar. Mãos que brigam, que castigam, mas que sabem perdoar. E pouco a pouco o amor regressou, como o lume queimou essas bocas febris. Foi um amor que voltou e a desgraça tocou para ser mais feliz. Foi uma luz renascida, um sonho, uma vida de novo a surgir. Foi um amor que voltou a sorrir. Ah, ah, gargalhadas no ar e o sol a brilhar tem gritos de cor. Há alegria na viela e em cada janela renasce uma flor. Há o perdão e depois felizes os dois lá vão lado a lado. E digam lá se pode ou não falar-se o fado.